0: trilha de álbum, não sei para cá. Michael Wolf.
1: Michael Wolf.
0: Da Edith Depeche Mode.
2: Qual é Depeche Mode?